Tá aí Barão Vermelho por você, tô na em sintonia antes, Mr. Broken Winds e também Loverboy, Heaven Your Eyes, na programação KTV FM.

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8: 21 horas e 12 minutos, tudo bem com você? Uma boa noite, está aí em Cascavel, 18 graus. Foz do Iguaçu marcando nesse momento 22,8 graus e Toledo 20,1. Olha, a proposta para mudar o nome do Aeroporto Internacional de São Paulo em Guarulhos para homenagear Lito Souza registra ampla aprovação entre participantes de uma enquete que foi aberta pela Câmara dos Deputados hoje, nesta sexta-feira, dia 9. 94% dos votos registraram que eram totalmente favoráveis à mudança. O levantamento faz parte da ferramenta de participação popular mantida pela própria Câmara, que está vinculada ao projeto de lei 5.515/2026, que foi apresentado pelo deputado federal Duda Sabbat, do PSOL de Minas Gerais, no portal da Câmara dos Deputados. Apesar do percentual elevado, o número de participação ainda é pequeno. No momento das consultas, cerca de 33 movimentações, das quais 31 pessoas haviam escolhido a opção concordo totalmente, enquanto 2 ou 6% haviam marcado discordo totalmente. As alternativas de concordo, a maior parte, e estou indeciso também apareceu nos votos. Portanto, a ideia é de que o Aeroporto Internacional de Guarulhos seja rebatizado aí como Lito Souza. Tá aí então, quer ficar bem informado? É só estar ligado no portal ktv.com.
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8: Tudo bem com você? Uma boa noite, seja muito bem-vindo. Hoje já 9 de outubro, né? Uma sexta-feira. E você está na melhor programação do seu FM, KTV FM.
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8: Vamos de música.

0: 21 horas e 37. Tá aí então, Brian McKnight, Back at One. Abrimos com Bee Gees, Heartbreak, aqui na programação KTV FM. Boa noite.
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0: 21h40. Uma boa noite especial para você que está ligado aqui na programação KTV FM. Vamos juntos até 1 da manhã, aqui, ó. Sempre com você. KTV FM. Paul McCrane.

0: 22 horas aqui na KTV, tá aí, Julia Again, pra você, menina solta. Passou também por aqui, Super Trap, It's Ray Again, Bee Gees, Where Comes the Sun, e abrimos com Lip Sync e a música Behind Blue Eyes, na programação KTV.
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0: Tudo bem com você? Boa noite. Agora são 22 horas e 3 minutos. 22 e 3. Cascavel nesse momento com 18,2 graus. Foz do Iguaçu com 22,5 e Toledo com 20,1. Olha, o Eco Parque Sul, inaugurado em julho de 2024 no Jardim Santa Felicidade, aqui em Cascavel, foi alvo de vandalismo mais uma vez. Vários postes foram derrubados para o furto de fios, causando prejuízo ao patrimônio público e também preocupação aos moradores da região. A situação tem chamado a atenção das comunidades, que temem novos ataques nos espaços de lazer. O presidente do bairro Santa Felicidade, o Sérgio Vicente, pede para que a população denuncie casos de vandalismo às autoridades. Segundo ele, a manutenção realizada pela prefeitura pode não ser suficiente para que novos ataques deixem de acontecer. E pede, então, ajuda aos moradores para preservar o espaço. O representante da comunidade também demonstrou preocupação com a possibilidade de responsáveis pelos danos também possam cometer crimes com as residências próximas ao parque. Sérgio reforçou aos moradores para comunicar situações suspeitas à Polícia Militar, à Polícia Civil ou à Guarda Municipal. A Guarda Municipal, sem necessário, né, identificar. Portanto, você que de repente vê alguma movimentação estranha, realmente deve aí acionar os órgãos aí de fiscalização e também de segurança pública. Agora são 22 horas e 4.
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0: Tudo bem com você? Vamos juntos. Boa noite especial. 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A melhor programação do seu FM.
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0: Tudo bem, vamos juntos então até a uma da manhã. Passou por aqui então a música de Vini Virgílio, Me Leva Contigo antes, Marillion Beautiful, Lobo, I Don't Want What Love Me, também passou por aqui, abrindo o bloco, Air Supply e Doubt You.
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0: Tudo bem, seja bem-vindo. Essa é a KTV FM. Até uma te faço companhia.
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0: 22h35. Chegando Nazaré.

22h48, tá aí Milena com a participação do Emerson Nogueira, Apenas Mais Uma de Amor, música do Lulu Santos, OMD, a música é Souvenir, passou por aqui também Jason Donovan, Sailing My Kiss, e abrimos aí com Nazaré, Love Hurts, aqui na programação KTV FM.

23 horas, 1 minuto, tá aí Peter Cetera. Drawer of Love, passou por aqui também Neil Diamond, Baby Canahodio e The Winners, Buffalo, The House, This Rising Sun, né? Música gostosa de ouvir.

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24: Agora são 23:05, 23:05, tudo bem? Cascavel nesse momento com 17,9 graus. Foz do Iguaçu com 21,9 e Toledo com 19,6. Olha, uma mulher de 34 anos foi detida por suspeita de tráfico de drogas agora, na noite desta sexta-feira, na rua Altemar Dutra, no bairro Brasília, região norte, aqui de Cascavel. A ocorrência foi atendida pela equipe PPU Norte, a equipe Romu, da Guarda Municipal, que apreendeu pelo menos 80 pedras de crack. Após a apreensão dos entorpecentes, a mulher foi detida e encaminhada à Delegacia de Polícia Civil aqui em Cascavel para procedimentos cabíveis. Outros dois rapazes, um de 23 e outro de 22 anos, a princípio, alegaram ser usuários de droga, também foram encaminhados. As circunstâncias da abordagem, a quantidade exata de drogas apreendida ainda não foram detalhadas. A gente daqui a pouco passa mais informações sobre isso. 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
24: 23:06. Tudo bem, vamos juntos até a uma da manhã. Aqui tem a melhor música, tem a notícia que você precisa ficar sabendo.
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24: Boa noite, Cascavel e região. Boa noite, Foz e região. Ted Smith, Love Control. Luz Control para você que está ligado na programação.

23h30. Tudo bem com você? Uma boa noite. Tá aí, Brad, The Guitar Man. Passou também James Brown, How Do You Stop Me? Annie Murray e a música You Need Me. E abrimos aí com John Bon Jovi, Miracle, aqui na KTV FM.

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5: 23 horas e 32, uma boa noite, que você tenha uma noite maravilhosa, sempre na companhia da KTV FM, uma rádio diferente que toca o que você gosta de ouvir.
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5: Apple.

0: Meia-noite, um minuto, bom dia. Para você que é de bom dia, boa noite. Para você que ainda está na boa noite. Tá aí então Michael Lenners e a música That's Why You Go Away. Why com Chris Duran, passou The Marmalades, Reflections of My Life. E também California Dream com The Mamas and the Papas. Aqui na KTV FM. Boa noite.
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0: Meia-noite e 2. Cascavel nesse momento com 18 graus, Foz do Iguaçu com 21,2 e também Toledo com 19,5. Ora, um motociclista de 19 anos ficou ferido após uma batida entre uma caminhonete Ford Ranger na noite desta sexta-feira no cruzamento da Avenida Brasil com a Vicente Machado. Isso aqui no centro de Cascavel. Segundo informações apuradas no local, a caminhonete seguia pela rua Vicente Machado, enquanto a motocicleta trafegava pela Avenida Brasil. Os veículos bateram no cruzamento em que existe a sinalização semafórica. Ainda não está informado o que aconteceu em relação ao acidente, qual veículo teria preferência de passagem. Com impacto, o motociclista sofreu cortes no joelho. Equipes de socorro foram acionadas, prestaram então os primeiros socorros de atendimento e o jovem foi encaminhado à unidade hospitalar para avaliação médica. 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
0: Tudo bem? Meia-noite, 3. Obrigado pela sua sintonia, obrigado por estar ligadinho aqui na KTV FM. Vamos juntos até a uma com muita música só pra você.
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0: Caetano Veloso.
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Meia-noite, 37, tá aí Vanessa da Mata, impossível acreditar que perdi você. Passou por aqui Paulo Ricardo, felicidade. Brian Adams, Everything I Do. E Folhas, She Make Me Cry. Vamos juntos até a uma da manhã. Chegando agora, Tina Turner, Private Dancer.

Meia-noite, 56, Reach, a música aí de Gloria Estefan. Passou por aqui também Dire Straits com a música Brothers in Arms. Você ouviu Secret Service, The Way You Are, e também a Tina Turner, para você que está ligado, né? A música linda, Private Dancer, ou Private Dancer, como preferir. E também teve para você aí o sucesso aqui com o Dire Straits, né? Vamos lá, então. Tô indo embora, a gente volta a se falar daqui a pouquinho, a partir das 8 da noite, a partir das 20 horas. Amanhã é sábado. Aliás, sábado é a partir das 18 horas, né, gente? Então, hoje, daqui a pouquinho, a partir das 18 horas, a gente se encontra aí com Rock Memory. Valeu que valeu, então. Até as 18 horas com Rock Memory. Vou deixar a última para você com o Max Marriott e a música Slip Away. Fique ligado. A melhor programação do seu rádio está aqui, KTV FM. Valeu, tchau, tchau.

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1: Duas e 34.

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1: 3 e 3.

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Muito bom dia para você que tá ligado aqui comigo na Rádio KTV FM nesta super manhã de sabadão. Vamos juntos por aqui com boa música e notícias de hora em hora, certo? Certíssimo. Desejo para você um bom sábado, que você tenha aí um fim de semana abençoado com feriado na segunda, portanto, um fim de semana prolongado. É, segunda-feira é dia de Nossa Senhora Aparecida, dia das crianças. Então, antecipadamente, um feliz dia das crianças a todas as nossas crianças, inclusive a nossa criança interior. E um bom feriado para você, certo? Tá no ar mais uma edição do Bom Dia KTV. Agora que você acompanhou a propaganda eleitoral obrigatória, segue comigo. Aqui nas ondas da 94.5 em Cascavel, 90.1 em Foz do Iguaçu e também via internet. E a gente começa com Coldplay Magic. Bom dia todo dia, KTV FM o tempo todo com você. Música.

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0: Paradinha rápida, eu volto já já com muito, muito mais pra você por aqui.
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5: 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Você ligado na KTV, KTV sintonizada em você sempre, certo? Vamos juntos por aqui? Já já tem notícias para você ficar bem informado com as últimas notícias na hora cheia, então. E agora na nossa programação musical, Lionel Richie, será que tem? Vamos ouvir Endless Love para você, matando saudades por aqui.

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Tá aí Harry Styles, Sing of the Times aqui na programação. Agora pausa para você ficar bem informado com as últimas notícias.

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1: Sábado, 10 de outubro de 2026. A temperatura neste momento na cidade de Cascavel, vamos confirmar aqui, é de 18 graus. Em Foz do Iguaçu, a temperatura já alcançou os 22,5 graus e em Toledo, temperatura de 19 graus.

0: Um homem perdeu R$ 1.240 após cair em um golpe envolvendo o pagamento de um serviço de oficina mecânica em Pato Bragado, oeste do Paraná. A ocorrência foi registrada na tarde desta sexta-feira. Uma operação Lei Seca realizada na noite desta sexta-feira flagrou 32 condutores em situações relacionadas à embriaguez ao volante em Cascavel. 6 pessoas foram presas pelo crime de dirigir sob efeito de álcool. Um homem de 34 anos, que estava foragido da justiça havia aproximadamente um mês, foi preso pela Polícia Militar no bairro Universitário. Segundo as informações apuradas, havia um mandado de prisão em aberto contra ele, relacionado ao crime de furto. A Confederação Brasileira de Futebol divulgou nesta sexta-feira, ontem, portanto, o calendário profissional masculino para 2027. As datas consideraram a paralisação para a Copa do Mundo Feminina, que será realizada no Brasil. O Mundial será disputado entre os dias 24 de junho a 25 de julho. A interrupção é uma exigência da Federação Internacional de Futebol, FIFA, aos países sede do evento. Agora são 8 horas e 5 minutos, eu volto já já com mais músicas e notícias em uma hora.
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Uma ótima manhã para você, um sábado maravilhoso para nós. Por aqui vamos juntos com boa música sempre. A sua participação é fundamental e o nosso WhatsApp é à disposição. Manda mensagem, diga o que você está fazendo neste sábado maravilhoso. Está em casa, está no trabalho, está me levando de carona pelas ruas da cidade e região. Enfim, seja você onde estiver, peça a sua preferida nesta manhã maravilhosa. 998-350101. 998-350101. Agora, chegando por aqui, Aretha Franklin para cantar para gente. Rolling the Deep, KTV FM o tempo todo com você.

0: 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Cláudio Zoli, acendo o farol. Agora são 8 horas e 33 minutos. Eu volto já já.
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Você ligado na KTV, a KTV sintonizada em você, sempre. Por aqui vamos juntos nesta super manhã de sabadão. Te desejo um sábado maravilhoso, um domingo abençoado. Tem feriado na segunda, dia de Nossa Senhora Aparecida. Então, um fim de semana com feriado significa um fim de semana prolongado, que você tem aí um fim de semana abençoado. Então, segunda-feira, dia das crianças. Feliz dia das crianças já antecipadamente aqui nas ondas da KTV FM também para a sua criança interior, certo? Que gosta de boa música? Então aumenta o volume. Agora chegando por aqui, a música do Joey Cocker, Don't You Love Me Anymore. 8 horas e 36 minutos, 8h36, KTV FM o tempo todo com você.

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Tá aí, Low Rolls com Lady Love. Bacana, né? Antes, Imagination, Just an Illusion. E agora tem notícias por aqui pra você.

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1: Sábado, 10 de outubro de 2026, a temperatura neste momento, na cidade de Cascavel, 18 graus. Em Foz do Iguaçu, a temperatura é de 22 graus. E em Toledo, a temperatura é de 19 graus e meio. Sábado iniciou com sensação de abafamento e tempo instável em Cascavel. A nebulosidade se mantém com chuvas esporádicas a qualquer momento do dia, com raios e rajadas de vento, com a previsão indicando a precipitação acumulada de 9,8 milímetros ao longo do dia, de 9,8 milímetros, ou seja, 10 milímetros apenas. Temperaturas devem se manter entre 18 e 28 graus. De acordo com o Sistema de Tecnologia e Monitoramento Ambiental do Paraná, o Cimepar, risco para tempestades de maior potencial se dá no interior do estado, entre o sudoeste, oeste e noroeste, com o sol chegando a aparecer em alguns momentos, mas com destaque às instabilidades e à presença de nuvens. Portanto, em Toledo, a previsão é de chuva sequencial durante o dia, acumulado de 13,1 milímetros e termômetros entre 19 e 30 graus. Na capital do Oeste, Curitiba, não estão previstas chuvas hoje, mas as nuvens devem permanecer durante o dia todinho, com temperaturas entre 17 e 23 graus, pouca amplitude térmica na capital. Em Foz do Iguaçu, a previsão segue a média, prevê aí 13,5 milímetros para o dia, assim como em Toledo, com chuvas desde o começo da manhã, instabilidade no fim da tarde, ao começo da noite, com temperaturas variando entre 21 e 24 graus. No norte do estado, Londrina, a previsão é de 3,2 milímetros de chuva, com 19 graus de temperatura mínima, 25 de máxima. Laranjeiras do Sul, cidade afetada por temporais nos últimos dias, permanece, portanto, com o tempo nublado, chuvas no começo da tarde, fim da noite, precipitação acumulada de 11,9 milímetros, 17 de mínima e 22 graus de máxima. Bom, amanhã domingo não são esperadas mudanças nas condições climáticas, com chuva em diferentes momentos do dia, possibilidade para temporais. No norte, o sol deve aparecer entre muitas nuvens e será aí um tempo intercalado com períodos de chuva, sol, nuvens, tempo, um clima razoavelmente mais aquecido, no entanto, com possibilidade de chuva. Agora são 9 horas e 4 minutos, 9 e 4. Dois homens e uma mulher foram presos por suspeita de tráfico de drogas na tarde de ontem, durante uma operação conjunta da Polícia Militar, da Polícia Civil em São Miguel do Iguaçu. A ação aconteceu por volta das 5h30 da tarde, quando equipes da ROCAM e ROTAM, do 14º Batalhão da Polícia Militar, cumpriram um mandado de busca e apreensão em uma residência apontada como possível ponto de comercialização de drogas. Agora são 9 horas e 5 minutos, 9 e 5, eu volto já já, com mais músicas e notícias em uma hora.
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1: 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Excelente manhã para você que me acompanha aqui nas ondas da KTV FM. Tenho imenso prazer em ficar com você todas as manhãs com boa música e notícias de hora em hora. Agora tem Cidade Negra, Girassol.

0: A TV FM o tempo todo com você. Tá aí Love the Way You Lie, aqui na programação. Rihanna e Eminem. Eu volto já já com muito, muito mais. Agora são 9h32.
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Que bom ter você aqui comigo nessa manhã maravilhosa. Deixa eu mandar um abraço para os amigos que estão ligadinhos aqui na programação. Michael, obrigada pela sintonia. Tô tentando encontrar sua música por aqui, tá bom?

0: KTV FM, tempo todo com você, Thiago York, com menos, com a participação, né, de menos é mais, a música Amei Te Ver aqui nas ondas da KTV FM, certo? Antes, passou por aqui, Under 60, Do You Wanna Dance, Half Pint com Level The Vibes, Maneva, Pé na Areia, Boy George, Everything K.O. e aí com Don't Matter. Desejo para você um ótimo sábado, muito obrigada pela companhia nesta manhã maravilhosa. Não posso deixar de agradecer a mensagem carinhosa do Michael. Ele disse assim: bom dia, me chamo Michael, sou seu fã e já te acompanho de longa data. Agora na melhor rádio, temos a melhor locutora. Todos os dias trabalhando e o rádio da máquina sintonizado e ouvindo a melhor na melhor. Tem como tocar I Need More of You? Para todos que gostam de uma boa música e para todos aqui da Pedreira Rio Quati. Pois é, Michael, eu não encontrei essa música aqui na discoteca, né? Com Bellamy, Bellamy Brothers. E tenho outras, inclusive, mas essa não. E na segunda-feira eu passo para o programador Valci para ele cadastrar essa música para você, tá bom? Bom trabalho aí para os amigos da Pedreira Rio Quati. Um ótimo sábado. Por aqui vamos juntos. E agora pausa na programação musical, porque é hora de ficar bem informado na KTV FM.
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0: Sábado, pontualmente 10 horas. A temperatura neste momento na cidade de Cascavel, 18 graus. Em Toledo, a temperatura é de 20 graus. E em Foz do Iguaçu, 22,5 graus. Vinte e cinco caixas de cigarros e um Fiat Strada foram apreendidos ontem, sexta-feira, no horário da tarde, em um patrulhamento realizado por equipe da Patrulha Rural da Polícia Militar no interior da cidade de Francisco Beltrão. Informações relatam que, ao avistar a viatura, o carro de cor preto, sujo, e também bastante sujo ele estava, o veículo de barro, este carro acelerou bruscamente, além da suspensão estar baixa, indicando o carregamento. A equipe tinha informações de um veículo com as mesmas características que estava sendo usado para a prática de contrabando. E diante das suspeitas, a equipe policial conseguiu a aproximação e realizou a abordagem, portanto. Carga foi apreendida juntamente com o automóvel e encaminhada à Companhia de Polícia de Francisco Beltrão. Quatro homens foram presos e dois adolescentes na noite desta sexta-feira, suspeitos de envolvimento em um roubo em Foz do Iguaçu. Durante a ação, a Polícia Militar recuperou diversas mercadorias, incluindo 60 caixas de tiros e patida, medicamento utilizado no tratamento de diabetes tipo 2 e também para controle de peso. A ocorrência foi registrada por volta das 9h30 da noite no bairro Porto Belo. Agora são 10 horas e 2 minutos, 10 e 2, eu volto já com mais músicas e notícias em uma hora.
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0: 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Você é ligado na KTV, KTV sintonizada em você sempre. E a música não para por aqui. Abrindo a hora, na nossa programação musical agora tem sucesso internacional pra você. Curtir comigo, Nilce, da K. Oh, Carol, KTV FM, o tempo todo com você.

0: KTV FM o tempo todo com você, tá aí a Maria Vidal cantando Body Rock. Foi especialmente pro Arildo Antônio Fachin, ele disse bom dia, um final de semana abençoado, um feriado maravilhoso a todos. Toca Maria Vidal com Body Rock, ofereço pro meu amigo Betão e o Marinho. Obrigada, Arildo, pela participação. Tudo de bom pra você, tá bom? Te desejo, sim, um fim de semana incrível, fim de semana abençoado, bom feriado. Fim de semana com feriado é um fim de semana prolongado. Aproveite. Eu volto já já. Agora são 10 horas e 30 minutos, 10 e meia. 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

Já tô de volta por aqui com você e pra você na KTV FM, nesta super manhã de sabadão. Desejo pra você um sábado maravilhoso, um domingo incrível, um fim de semana abençoado. Tem feriado na segunda, então fim de semana prolongado, tá bom? Pra você aproveitar e muito. Desejo pra você tudo de melhor. E tô por aqui sempre com boa música e notícias de hora em hora, na hora cheia. Um resuminho das últimas notícias pra você ficar bem informado com a KTV FM. E agora por aqui tem Demi Lovato. Give Your Heart a Break pra você. Uma ótima manhã. Bom sábado pra nós.

0: A TV FM o tempo todo com você. Tá aí, né? To Breath. Happiness fechando a hora. E agora é hora de ficar bem informado por aqui com as últimas notícias.
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0: Sábado, 10 de outubro de 2026. Temperatura neste momento na cidade de Cascavel, 20 graus. Em Toledo, a temperatura é de 21 graus e em Foz do Iguaçu, 23 graus.

0: Empresas de apostas esportivas informaram que ainda há 159 milhões de reais a serem devolvidos a 22 milhões e meio de apostadores, portanto, no Brasil. O prazo previsto para que as instituições financeiras realizem as restituições termina na próxima quarta-feira, dia 14. Segundo os dados atualizados pelas próprias empresas, os valores estão distribuídos em aproximadamente 70 milhões de contas e desse total, 90% possuem saldo inferior a R$ 1,00, enquanto 97% tem menos de R$ 10,00 disponíveis para devolução. Até o dia 5 de outubro, quando terminou o prazo para os apostadores retirarem voluntariamente o dinheiro, o montante informado era de aproximadamente 1,2 bilhão de reais. Portanto, após a atualização dos dados pelas empresas, o saldo remanescente passou para 159 milhões de reais. Mais da metade dos caminhões fiscalizados pela Polícia Rodoviária Federal apresentaram irregularidades durante a Operação Serra Segura, realizada na quinta-feira em diferentes regiões do Paraná. Dos 296 veículos abordados, 160 tiveram documentos recolhidos ou foram retidos em pátios devido a problemas relacionados à segurança. O número representa aproximadamente 54% dos caminhões fiscalizados. Ao longo do dia, a Polícia Rodoviária Federal realizou 10 ações de fiscalização que resultaram na emissão de 391 autos de infração. E entre os problemas identificados estavam falhas em equipamentos obrigatórios, mau estado de conservação dos veículos e excesso de peso. Agora são 11 horas e 2 minutos, 11 e 2, eu volto já com mais músicas e notícias em uma hora.
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Excelente sábado para você que me acompanha na KTV FM. Nós vamos juntos por aqui até uma hora da tarde, certo? Sabadão tem uma horinha a mais de programa. Ao meio-dia tem o horário eleitoral obrigatório, até o meio-dia e 10. Eu e você nas ondas da KTV FM 94.5 Cascavel, 90.1 em Foz do Iguaçu. Deixa eu mandar um beijo para Dalila Lopes. Bom dia para vocês. Obrigada pelo carinho. Ótima manhã. Uma manhã maravilhosa. Um sabadão incrível. Um fim de semana abençoado. Com feriado na segunda, certo? Para aproveitar e descansar. A Cristine também mandou mensagem. Estou com você nesta manhã. Feliz sábado. Beijos. Bom dia, Cris. Obrigada pelo carinho, viu? Tudo de bom. Ela disse, Deus abençoe seu fim de semana. Amém, igualmente. Que seja um fim de semana e abençoado para todos nós. O Laertes, ele mandou aqui, bom dia, todo dia, Vanessa, um feliz sábado, um abençoado final de semana para todos os ouvintes da KTV FM. Gostaria de ouvir Rock Set, It Must Have Been Love. Deixa eu ver se eu consigo encaixar para você agora, aqui na programação. Pois é, acho que não vai dar tempo, vai. Vamos lá, Vanessa, rapidinho. It Must Have Been Love, é linda, linda essa música. Do Rock Set, então eu vou encaixar pra você agora. E um beijo carinhoso também pra Cláudia, que tá me levando de carona. Beijos, Cláudia. Obrigada pela participação e um ótimo fim de semana. Agora sim, Rock Set por aqui, KTV FM, o tempo todo com você.

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0: 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Glória Gaynor animando a nossa manhã de sabadão. I Will Survive. Bom, paradinha rápida e eu volto já já. 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
0: 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Já tô de volta por aqui com você e pra você na KTV FM nesta super manhã de sabadão. Bom, deixa eu mandar um abraço aqui pros amigos que estão ligadinhos comigo. Não posso deixar de agradecer a companhia do Denilson, mandou bom dia todo dia, felicidades, paz, saúde a todos nós. Obrigada pelo carinho, Denilson, um ótimo sábado. Quem também mandou mensagem por aqui, bom dia, um ótimo final de semana, foi a Luísa, tô ligadinho em você. Obrigada pelo carinho, beijos. O Adilson Reis também mandou bom dia, bom fim de semana para a locutora mais querida de Cascavel. Obrigada, Deus. Que bom saber disso e receber aqui essa mensagem carinhosa. Quem mais mandou mensagem? Não posso deixar de... Mandou áudio. A Sônia. Bom dia, Sônia. Já vou ouvir seu áudio aqui, tá bom? Bom dia todo dia. Um abraço também para o Renato, do bairro Quebec. Ele pediu algumas músicas na programação e vou encaixar para você. Inclusive, ele pediu essa linda com a Brenda Russell, Piano in the Dark. Ele disse que está sempre sintonizado, mas não consegue mandar mensagem. Veio pessoalmente aqui pedir essa música. Então, um abração para você, Renato. Obrigada pela visita, pela sintonia e pelo carinho. Brenda Russell, Piano in the Dark, para você. Música.

Sábado para você que tá ligado aqui comigo na KTV FM. Não posso deixar de mandar um grande abraço pro meu amigo Zeca Luthier. Tá sempre ligadinho aqui, gosta de boa música, eu sei disso, que ele tem bom gosto. Por estar sintonizado comigo todas as manhãs. No sábado ele consegue mandar mensagem, né, Zeca? E ele disse assim: bom dia, tá uma galera aqui curtindo a KTV FM. Então vamos lá, um abraço super especial pro meu amigo Edgar Bueno, que tá na sintonia lá com o Zeca, o Pera, o Gaúcho, o Carlo de Toledo. E, então tá bom, obrigada pelo carinho, pela companhia. Tudo de bom pra vocês, viu? Vamos ouvir essa que o Zeca indicou. Eu gosto dessa música e por causa do tempo, ao meio-dia nós temos a propaganda eleitoral obrigatória. Então vamos curtir o Simon & Garfunkel, que tem 3 minutos. The Sounds of Silence. Obrigada pela participação, Zeca. Um abração para todos aí. Um ótimo sábado, um domingo maravilhoso, um fim de semana abençoado. Fim de semana com feriado, é um fim de semana prolongado. Aumenta o volume. 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Agora são 11h46.

A TV FM o tempo todo com você. Tá aí, Right Between the Eyes. Foi especialmente pro Renato que mandou mensagem. Na verdade, o Renato, agora corrigindo, ele não mandou mensagem. Ele veio pessoalmente, o Renato do bairro Quebec, visitou aqui os estúdios da rádio e pediu essa música. Obrigada pela participação a todos que estiveram comigo neste sábado maravilhoso. Agora, paradinha rápida na programação musical, porque ao meio-dia tem o horário eleitoral obrigatório, certo? Eu volto na sequência. 11 horas e 56 minutos.

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Que bom ter você aqui comigo. Estamos apresentando o Bom Dia KTV. Eu, Vanessa Medeiros, te faço companhia até uma hora da tarde, tá bom? Fiquei devendo aqui Eagles Hotel Califórnia, especialmente pro meu amigo, o Zeca, que mandou mensagem antes. Então, aumenta o volume aí. E um bom almoço para você que me acompanha nas ondas da KTV FM, 94.5 em Cascavel, 90.1 em Foz do Iguaçu, também via internet. Agora sim, KTV FM, o tempo todo com você. Eagles!

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Barright aqui na programação. Practice What You Preach. Antes, você ouviu Chris Rea, I Just Wanna Be With You. E eu e você na melhor sintonia. Paradinha rápida e eu volto já já com muito, muito mais. Bom almoço pra você que tá curtindo aqui a nossa programação especialíssima na hora do seu almoço. 94.

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Excelente sábado para você, um domingo abençoado, um fim de semana maravilhoso, feriado na segunda, então fim de semana prolongado. Segunda dia de Nossa Senhora Aparecida, dia das crianças, então um fim de semana abençoado para todos nós, tá bom? Até uma hora da tarde eu tô por aqui, já quem assume a nave é o Evandro Carlos. E agora chegando uma música que eu gosto bastante com o Maná, Lábios Compartidos, KTV FM o tempo todo com você, meio dia e 33.

KTV FM o tempo todo com você. Tá aí Fleetwood Mac com a música When I See You Again. Bacana, né? Eu curti. Espero que você tenha gostado também. Antes, James Taylor com Handman, Rockwell Knife. Vem aí na sequência, a partir da 1 PM, o Evandro Costa. Ele assume aqui os botões, assume a nave e segue com você até às 6. Carlos, eu errei. Evandro Carlos Costa Larga. Isso que ele tá dizendo é ele, tá bom? Ele tá aqui já pra assumir a nave KTV FM com você aí do outro lado do radinho. Deixa a última com Sheryl Crow, All By Myself. Beijo, grande, ótimo sábado, um domingo abençoado, um fim de semana com feriado, ou seja, um fim de semana prolongado. Aproveite, um beijo pra todos e até mais. KTV FM o tempo todo com você, 12:54.

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6: KTV FM, 1:03. Boa tarde para você que está com a KTV FM. Seja muito bem-vindo.
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6: Hoje é sábado, 10/10. Aquela data que combina tudo, sábado 10/10. Então, seja muito bem-vindo essa tarde de sábado. Eu sou Evandro Carlos e te faço companhia por aqui até às 6 horas da tarde com Estação KTV, edição de sábado. Muita música boa passando na KTV FM, nos nossos dois canais de frequência modulada, 94.5 para Cascavel e região. Foz do Iguaçu nos ouve em 90.1 e você pode ouvir também no portal ktv.com, aliás, portal que tem notícias atualizadas 24 horas por dia. Equipe de plantão 24 horas por dia atualizando tudo o que acontece na nossa região. Para curiosidade, Cascavel nesse momento com 22 graus, tempo nublado, em alguns locais cai uma garoa, né? Foz do Iguaçu, 23 graus, Toledo, aqui próximo também 23 graus a temperatura. Sejam muito bem-vindos, temos muita música, muito papo para falar, muita coisa para contar, muita notícia, principalmente as notícias do portal ktv.com, que é o que interessa. Desejando a todos um excelente final de semana prolongado, vamos começando com os anos 90, onde elas faziam sucesso imenso.

0: 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Tá aí, anos 90 em peso aqui na programação com a TV neste super sábado, né? Curtiu aí Mr. Jones com Counting Crows, antes teve Cássia Eller, O Mundo Ficaria Mais Completo, Detonautas. Antes tivemos Fagner, Pressentimento, lá daquela fase dançante do Fagner, né? E ainda Gonzaguinho, que é o que é. Blue Lagoon e Mid Maxi Eft começou o programa de hoje, nosso Estação KTV, que vai até às 6 horas da tarde no seu sábado. Vamos aproveitar juntos em Cascavel, Foz do Iguaçu e toda a região pela KTV FM, uma rádio diferente.
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0: KTV FM 1h36, segue o nosso super sábado aqui na KTV FM. É o Estação KTV, programa especial de sábado. 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Banda Eva.

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Erta Kit, I Love Man. Super música fechando mais uma sequência aqui na sua tarde de sábado. É o Estação KTV para Foz do Iguaçu, para Cascavel. Cascavel 21 graus, Foz do Iguaçu 23 graus a temperatura. Agora é hora de darmos um pulinho no nosso portal ktv.com, onde temos notícias atualizadas 24 horas por dia. Vamos saber o que rola por lá? Daqui a pouco voltamos.

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1: Uma mulher de 55 anos ficou ferida em um acidente entre um carro e uma bicicleta elétrica no final da manhã deste sábado na região central de Toledo, no oeste do Paraná. A colisão ocorreu no cruzamento das ruas Piratini e Independência e envolveu um Fiat Cronos e uma bicicleta elétrica conduzida pela vítima. Ao chegarem ao cruzamento, os veículos colidiram. O condutor do Fiat Cronos relatou que não percebeu a aproximação da ciclista, que teria ficado no ponto cego do automóvel. Uma equipe do Corpo de Bombeiros foi acionada para prestar atendimento à mulher, que sofreu ferimentos considerados leves. Após os primeiros socorros, ela foi encaminhada à unidade de pronto-socorro UPA de Toledo para avaliação médica. 2:03. Mais da metade dos caminhões fiscalizados pela Polícia Rodoviária Federal apresentaram irregularidades na Operação Serra Segura, realizada nesta quinta-feira em diferentes regiões do Paraná. Dos 296 veículos abordados, 160 tiveram documentos recolhidos ou foram retidos em pátios devido a problemas relacionados à segurança. O número representa aproximadamente 54% dos caminhões. Ao longo do dia, a PRF realizou 10 ações de fiscalização que resultaram na emissão de 391 autos de infração. Entre os problemas identificados estavam falhas em equipamentos obrigatórios, mau estado de conservação dos veículos e excesso de peso. Essas e muitas outras notícias você pode conferir a hora que você quiser no portal ktv.com. 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
1: KTV FM, agora 2:07. Segue a nossa programação na tarde de sabadão. Por aqui, Evandro Carlos, te fazendo companhia na KTV.

Versão piano, África, Taylor Ward e Lisa Cimromelli. Linda versão dessa música. Ficou muito boa mesmo. Aqui na KTV FM é assim, 90.1 Foz do Iguaçu e região, ouvem KTV FM. Cascavel, 94.5 é o sinal da KTV FM, uma rádio diferente. Eu me chamo Evandro Carlos e faço companhia para você até às 6 da tarde. Às 6, seja, chega por aqui nosso colega de trabalho, Sérgio Oliveira, com o Rock Memory, muito rock and roll aí na programação para você nas 6 horas da tarde hoje aqui na KTV FM. 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
7: KTV FM, agora 2 horas e 31 minutos e segue a nossa programação do Estação KTV na sua tarde.

Super balanço lá do início dos anos 80, hein? Revivemos o comecinho dos anos 80. Final da era disco, começo da era pop e da era dance, né? Charade, charada ou charade, I got to get to you. Pronuncia como você quiser aí, né? Pra nós era charade. Ou charada. Fechando mais uma sequência aqui na KTV FM, a rádio que todo mundo tá ouvindo e comentando, porque é uma rádio diferente. KTV FM, Cascavel 94.5, Foz do Iguaçu 90.1. Nós vamos juntos até às 6 da tarde com a Estação KTV. Se a música é boa, vai passar por aqui neste sábado. Agora é hora de dar aquele pulo no portal KTV.com e ver o que está acontecendo na nossa região.

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1: E um prestador de serviços de 31 anos ficou ferido após cair de um telhado enquanto realizava um trabalho de manutenção neste sábado em Cascavel. O acidente aconteceu em uma casa na rua Eucalipto, no bairro Parque Verde. O homem usava a escada para acessar o telhado quando a estrutura escorregou, provocando a queda de plano elevado. A vítima sofreu uma contusão nas costas e um ferimento no dedo da mão, que precisou de sutura. Após receber o atendimento, ele foi encaminhado à unidade de pronto atendimento UPA Tancredo. 3:02, portal KTV.com informando você aqui na KTV FM. E uma aposta de São José dos Pinhais, região metropolitana de Curitiba, está entre as quatro ganhadoras do prêmio principal da Loto Fácil, sorteado nesta última sexta-feira. Cada aposta que acertou 15 dezenas vai receber R$ 322.726,10. Além das quatro apostas premiadas com 15 acertos, outras 427 acertaram 14 números e recebem R$ 905 cada. O próximo concurso previsto para domingo estima um prêmio de R$ 2 milhões. Essas e muitas outras notícias você encontra disponíveis no portal ktv.com. Acessa lá, depois conta pra gente aqui.
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1: KTV FM, 3:06.

Aqui é assim, na KTV FM, só toca música boa, levantando o astral no seu sábado. Elevation Worship, Praise Lord, M.N. House lá com Rib no comecinho, Projota, Peter Frampton, Show Me The Way ao vivo, valeu demais essa, hein? Peter Frampton e Daryl Hall, John Oates, lá no comecinho, You Love That Love Feeling, só com a versão deles aí, do Daryl Hall, John Oates, né? Não é o Righteous Brothers lá dos anos 60, é agora dos anos 2026. Muito bem, é a KTV FM na sua tarde de sábado, seja bem-vindo. Este é o Estação KTV, até às 6 horas da tarde. Evandro Carlos na sua companhia, tocando só as melhores aqui para Foz do Iguaçu, 90.1 e Cascavel, 94.5.

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2: KTV FM, 5 horas e 33 minutos, estamos de volta com a Estação KTV aqui na sua tarde de sábado. É bem melhor aqui na KTV, vem comigo. Tem cada som agora, hein?

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aqui na programação KTV FM na sua tarde de sábado. Relembrando o início dos anos 80, teve também Michael Cretel, Samurai, linda música, né? Erasmo Carlos, Não Quero Ver Você Tão Triste Como Marisa Monte, Cazuza, Nosso Amor A Gente Inventa. Ainda tivemos Vika, Como Tinha Que Ser, Pet Shop Boys e The Outfield, Your Love, mega hit do rock and roll, né? Um dos grandes clássicos do rock and roll lá no começo desse bloco aqui na KTV FM, uma rádio diferente. Vamos para Cascavel e para Foz do Iguaçu. Cascavel 94.5, Foz do Iguaçu 90.1. Esta é a KTV FM, que agora dá um pulo no portal ktv.com para trazer para você as informações mais relevantes deste momento no nosso portal.

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1: 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Quase 3 mil ampolas de tirzepatida foram apreendidas pela Polícia Militar Rodoviária na noite desta sexta-feira, na PR-323 ou 323, próximo a Londrina. O motorista de 41 anos tentou fugir da abordagem em alta velocidade com a esposa e três crianças no carro. Os policiais realizavam fiscalização com etilômetro durante a operação. Durante a operação padroeira, quando identificaram um Volkswagen Gol suspeito, deram ordem de parada. O motorista desobedeceu e fugiu, dando início ao acompanhamento por vários quilômetros. Após a abordagem, a equipe encontrou 3 mil ampolas do medicamento, que é importado de outro país e proibido a venda no Brasil. Estavam armazenados em duas malas de viagem. O homem, que já possuía antecedentes, foi preso e encaminhado à Polícia Federal em Londrina, junto com as ampolas. Ele informou que receberia R$3 mil pelo transporte da carga até Campinas, em São Paulo. 4:03, e um homem de 43 anos, em surto psicótico, mobilizou equipes da Polícia Militar e do Serviço de Atendimento Móvel de Urgência, o SAMU, na madrugada deste sábado em Cascavel. Segundo informações apuradas, a Polícia Militar havia recebido denúncias sobre um homem em atitude suspeita, hospedado em um hotel próximo à antiga rodoviária. No entanto, o próprio indivíduo deslocou-se até a delegacia, alegando que havia pessoas querendo matá-lo. No local, constatou-se que ele portava uma faca. Durante o quadro de alteração emocional, o SAMU foi acionado para prestar atendimento médico necessário. O homem foi socorrido e encaminhado à unidade de pronto atendimento UPA Tancredo Neves para avaliação e cuidados médicos. Essas e muitas outras informações você encontra no portal ktv.com, com atualização 24 horas por dia. Acessa, confere, depois conta pra gente.
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1: KTV FM, agora 4 horas e 8 minutos.

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Beleza, fechando aqui mais uma sequência na sua programação da KTV FM nessa tarde de sábado. Sábado é bom, né? Com Technotronic Pump Up the Jam. KTV FM, uma rádio diferente. Bom sábado pra você, bom feriado prolongado. Fique com a KTV FM.

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3: KTV FM, agora 4h37. Segue a programação.

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3: E um homem de 46 anos foi encaminhado à sala de emergência do Hospital Universitário do Oeste do Paraná, em Cascavel, neste sábado, com suspeita de acidente vascular cerebral, o AVC. Conforme informação dos socorristas, um familiar relatou que o homem começou a perder os movimentos do braço e da perna do lado esquerdo do corpo. Alguns minutos depois, ele apresentou dificuldades para falar e também paralisia no lado esquerdo do rosto. O SAMU foi acionado e mobilizou uma ambulância básica e uma unidade avançada com equipe médica para atender o paciente. Após a avaliação, a equipe levantou a suspeita de AVC e encaminhou o homem ao hospital para procedimento de emergência. E motociclista caiu após empinar moto e trafegar em desequilíbrio apenas na roda traseira. Isso aconteceu na rua Chavantes, no bairro Santa Cruz, em Cascavel. O acidente foi registrado por uma câmera de segurança na quinta-feira, dia 8, por volta das 18 horas. Imagens mostram que logo após passar por uma faixa elevada, o motociclista levanta a roda dianteira da moto por alguns instantes e com apenas a roda traseira no chão. Em seguida, ele perde o controle da moto e cai no asfalto. A manobra foi realizada em meio ao movimento de veículos na rua, em que é uma das mais movimentadas do bairro. Logo após a queda, o motociclista se levanta. Não há informações sobre possíveis ferimentos do mesmo. Mais notícias em uma hora aqui na KTV FM, ou então você acessa direto no portal ktv.com. 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
3: KTV FM, agora às 5 horas e 5 minutos.

0: 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Essa música é um sucesso incrível, né? Fez um sucesso imenso com o Pepeu Gomes lá nos anos 70, no início da carreira dele. Depois explodiu com o Cidade Negra nos anos 2000 e agora tá de volta aí com a participação do Gilberto Gil e cada vez fica mais legal a música, né? As versões vão melhorando a cada década. É, música boa é assim, tem que passar por aqui. Na TV FM Foz do Iguaçu 90.1, um abraço a você que nos ouve em Foz do Iguaçu e região, a você que nos ouve em Cascavel e região em 94.5. Sejam muito bem-vindos à KTV FM, ou então você que nos acompanha pelo nosso portal ktv.com. No portal ktv.com você tem notícias atualizadas 24 horas por dia, também tem a KTV, a KTV FM e todos os nossos outros canais de mídia estão todos reunidos ali no portal ktv.com para você curtir, operar, assistir, ouvir e interagir.
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0: KTV FM, agora 5h31.

Muito bem, esta é a KTV FM, eu sou Evandro Carlos, agora 5 horas e 54 minutos. Eu tô ficando por aqui, daqui a pouco tem o Sérgio Oliveira com você com Rock Memory. Muito rock and roll de qualidade para você aqui na programação da KTV FM. Vou deixando a minha última com você por aqui. Um grande abraço, nós falamos amanhã, domingo, 1 da tarde.

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8: Tudo bem com você? Uma boa noite. Agora são 18 horas e 3 minutos. 18 e 3. Chegou, hein? Dia 10 de outubro. Hoje é Dia Mundial da Saúde Mental. Dia Nacional da Luta contra a Violência em Relação à Mulher. Dia Mundial do Lions Club. E também a Semana da Ciência e Tecnologia, que tem em andamento, né? 18 horas mais 3 minutos, já sabe que a partir de agora a gente vai se fazendo companhia até meia-noite com muita música boa, de qualidade e, é claro, com informações que você precisa ficar sabendo aqui na KTV, uma rádio diferente, né? Vamos juntos então. Muito boa noite, Sérgio Oliveira chegando para fazer companhia até a meia-noite com música e informação na melhor do seu FM.
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8: Começando agora.
10: Rock Memory.
8: A gente começa bem, olha só. AC/DC. Thunder Truck.

18 horas e 20. Rockin' Memory, Guns N' Roses, Sweet Child Mine. Passou por aqui também a FM, a música é In Believe Now. O rock trouxe para você também AC/DC Thunder Truck. E abrimos aí com Aerosmith, Watching This Way. Para você que se liga no melhor do rock aqui na KTV.

0: 18 horas e 33, Foo Fighters, All My Life, Led Zeppelin, Starting to Heaven. Pra você que tá ligado aqui na programação do Rock in Memory, que volta daqui a pouquinho.
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0: Muito boa noite especial a você que está ligado aqui na KTV FM. Até as 20 horas em Rock and Memory, para você que se liga.
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0: Iron Man.
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0: Black Sabbath.

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0: 19 horas aqui na KTVFM, tá aí Iron Maiden, Acid Ride. Passou por aqui também o sucesso do Linkin Park, Nub, Bob Dylan e a música Live in a Royal. Abrimos o bloco aí com uma música gostosa de ouvir aqui no Rock Memory. Fique ligado, a gente já volta na sequência com muito mais no Rock Memory.
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13: Bom, agora são 19 horas e 3 minutos. Uma boa noite a você, seja bem-vindo. Nesse momento, Cascavel está com 21,3 graus. Foz do Iguaçu, na fronteira, com 19,6 e Toledo, com 23,3 graus. Olha, um homem de 42 anos foi abordado pela Polícia Rodoviária Federal, PRF, na tarde desse sábado, no posto de fiscalização da BR-163 em Lindoeste. Segundo a Polícia Rodoviária Federal, havia uma denúncia de que ele estaria fugindo de São Jorge do Oeste após ser acusado de estupro de vulnerável contra uma menina de 9 anos. De acordo com informações repassadas, a denúncia foi feita pela esposa do homem, que teria relatado o caso e alertado que estaria deixando a cidade em direção à região da fronteira. Conforme informações preliminares da mulher, o cuidava da menina. O homem trabalhava como pedreiro durante a abordagem, negou as acusações e teria afirmado que ficaria muito pouco tempo em casa. A abordagem ocorreu após a Polícia Rodoviária Federal receber informações sobre possível deslocamento do suspeito. O caso deverá ser apurado pelas autoridades competentes. Portanto, foi preso aí e vai ser averiguado para ver se realmente a informação é verdadeira.
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13: 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Boa noite, boa noite especial. Vem Rock Memory aqui na 94.5 Cascavel, 90.1 Foz. É a KTV.
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13: Chegando agora o Rolling Stones.
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0: 19h33 aqui na KTV FM, tá aí, Four Tops. Bernadette passou por aqui, Elvis Presley, House Rock. Passou também Bill Haley com a música Rock and the Clock. E abrimos o bloco aí, para você que tá ligado, né, com Shadow Wood e a música You Got One Take It. Vamos juntos! Tem ainda muita coisa para rolar por aqui.
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0: Tudo bem com você? Seja bem-vindo. 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
0: Continua, hein? 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

0: 19 horas e 53, aí Love in the Rocket, e a música Life in the Larway, Survivor, e a música Burning Heart, as é Only Tell Me Tell. Passou por aqui também Whatsnake, Give Me Our Love, e abrimos com King Cobra, e a música Iron Wingo, ou Never Say Die. É, tá chegando a finalzinho, né? Mandando as duas últimas hoje aí do Rock Memory. Essa aqui, com toda certeza, você gosta muito. Vamos curtir juntos.
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0: 20h01, chegando ao final Rockin' Memory. Esse sábado tá aí, Cleve, tem a música Susan Tonight. Antes, passou por aqui também a música de Steve Hope, Born to Be Wild. Música que você gosta de ouvir.
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0: Tá de volta semana que vem.
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7: Tudo bem com você? Agora são 20 horas mais 5 minutos, 20 horas 5 minutos. Cascavel nesse momento com 18,2 graus, chove, né? Também Foz do Iguaçu com 19,5 e Toledo com 22 graus. Olha, um morador foi agredido com coronhadas durante um assalto em seu apartamento no bairro São Cristóvão, aqui em Cascavel, agora à tarde, nesse sábado. 3 homens encapuçados, armados, invadiram o imóvel, levaram joias e uma quantidade significativa em dinheiro. A ocorrência foi registrada por volta das 16h15, na rua Domiciano Teobaldo Bezolim. Conforme relato, das vítimas que foram rendidas a partir do abrir da porta do apartamento, os assaltantes entraram no imóvel e agrediram o morador com golpes de arma de fogo. Uma segunda pessoa que estava no local conseguiu se esconder durante a ação dos miliantes. Após o roubo, os 3 suspeitos fugiram. A vítima apresentava lesões que foram provocadas pelas agressões. Investigadores da Polícia Civil também estiveram no local para procedimentos necessários. Equipes da polícia realizam, nesse instante, busca para tentar localizar envolvidos e recuperar objetos levados aí, mas até o momento ninguém foi preso. Portanto, se você quer ficar bem informado, portalktv.com.
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7: Tudo bem com você? Uma boa noite. Seja muito, muito, muito bem-vindo. Bem-vindo na programação número 1 do seu FM. A partir de agora, já sabe, hein? Nós temos KTV by Night. Então tira o sofá da sala pra gente dançar juntinho. Sempre com você.
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7: Vai começar agora.
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7: É para matar saudades, sucesso para a gente dançar juntos, curtir à vontade. Começar com Taca Taca.
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0: 31, sabe aquela sensação de que a gente era feliz e não sabia? A gente ouve música assim, a gente, com toda certeza, vem a pensar nisso na hora, né? Ottawa, Hands Up. Passou por aqui Donna Summer, I Feel Love. Também Desiree, Voyage, Voyage. Dee Jackson, com a música SOS. E Takabro, e a música Taka Taka. Fique ligado, a gente já volta na sequência. Não saia daí. Essa é a melhor programação do seu FM.
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17: Muito boa noite especial para você nesse 10 de outubro, né? Amanhã é domingo, segunda-feira, feriado e você, é claro, curtindo a melhor.
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17: Até meia-noite tem.
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17: Grande estilo. De verdade. Esse é o Linear. Singing All My Love.